0: vois Pierre Richard là, mais je sais pas si c'est ça.
1: J'en ai déjà parlé, hein. Mais vous écoutez pas, franchement.
2: N'importe
0: Faudrait
2: quoi.
0: Que ce soit intéressant.
3: Oh, oh, oh, oh, oh là là,
0: excuse-moi.
3: Premier prix de répartie.
1: Atari. Musique du génial Harry Mancini,
3: c'est vrai.
1: Qui composa également la le générique hyper connu de la Panthère Rose.
3: Oh,
1: vous savez celui-là.
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